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2: Uma
3: e 10.
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1: 1:46.
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1: Bom dia. São 2 horas.
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1: 13 graus.
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2: 2:49.
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2: Bom dia, são 3 horas.
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1: 3:48.
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1: Bom dia. São 4 horas.
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2: 4 e 49.
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2: Bom dia, são 5 horas.
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1: 12 graus.
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1: Bom dia, são 6 horas.
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4: 12 graus.

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1: Bom dia, são 7 horas.
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2: Bom dia, são 8 horas.
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1: Bom dia, são 9 horas.
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8: Bom dia, boa sexta-feira. O essencial da informação segue agora. Numa altura em que o aumento do custo de vida continua a sufocar o orçamento de muitas famílias, a Rosto Solidário está a promover uma grande campanha de recolha de bens alimentares em Santa Maria da Feira. A iniciativa que assinala o Dia Internacional para a Erradicação da Pobreza decorre até 17 de outubro. Em entrevista à Rádio Sintonia, Paula Pereira, gestora financeira da instituição, explica que o aumento da procura tem deixado os recursos no limite.
9: Bom, a Rosto Solidário tem vindo sentir diretamente o efeito do aumento do custo de vida, sobretudo nas famílias que apoiamos. A campanha de alimentos já não é uma campanha, já não é uma novidade para a Rosto Solidário, nós já temos vindo a fazer essa campanha nos anos anteriores, mas esse ano a campanha tem um sentido especial. Por quê? Porque nós temos vindo a experienciar na Rosto Solidário prateleiras vazias, né? E isso significa que aumentou a procura, né, das famílias e por esses apoios que nós conseguimos prestar. Infelizmente, não conseguimos dar resposta a todas as necessidades das famílias, mas sim, nomeadamente, os alimentos, a gente sente, pronto.
8: Uma procura mais intensa.
9: Uma procura intensa, sim. E as prateleiras, por muitas e muitas vezes, vazias.
8: A Organização Não-Governamental para o Desenvolvimento apoia atualmente cerca de uma centena de agregados familiares. No entanto, Bárbara Gomes, coordenadora-geral da Rosto Solidário, alerta que a resposta social se torna cada vez mais desafiante e que as famílias já não conseguem fazer esticar a ajuda até ao final do mês.
10: Nós estamos a sentir cada vez mais que mesmo as famílias que nós apoiamos, o apoio não está a ser suficiente.
8: Okay.
10: A maior parte das famílias que nós apoiamos, que é 95% do apoio, é mensal. E nós começamos a receber telefonemas dessas famílias antes
8: do final do início do próximo mês.
10: A dizer que têm necessidades anteriores ao final do mês. O que nos deixa numa posição muito complicada, porque é muito complicado nós dizermos que não conseguimos dar esse apoio.
8: Sim.
10: Porque nós termos esse apoio, depois não temos apoio para as outras famílias.
8: A coordenadora aponta que espera um aumento do número de famílias apoiadas até ao final do ano.
10: Nós prevemos que a situação se complique cada vez mais, porque vai aumentar a luz, vai aumentar o gás, a renda. Conclusão, cada vez mais os pedidos vão aumentar. Assim, nós estamos no início de outubro.
8: Sim.
10: Nós já estamos a apoiar 100 agregados familiares. O ano passado Nós acabamos o ano com 120, por isso.
8: Estão à espera desse aumento também até
10: exatamente,
8: ao final do ano.
10: Exatamente.
8: E daí a necessidade desta recolha
10: exatamente.
8: De bens alimentares.
10: Exatamente.
8: Além dos bens não perecíveis recolhidos nesta campanha, a Rosto Solidário investe verbas próprias para garantir refeições completas e saudáveis a quem mais precisa, como explica a Bárbara Gomes.
10: Nós temos a preocupação de os alimentos que nós damos são alimentos nutritivos. O que é que isto significa? Nós temos a preocupação de darmos alimentos às pessoas que
8: constituam uma alimentação saudável e completa.
10: Exatamente, e completa. Que as pessoas possam ir buscar nutrientes.
8: Sim.
10: A alimentação que
8: nós estamos
10: temos.
8: A falar apenas de massa, arroz ou leite, por exemplo, não é? Vai muito além disso.
10: Estamos a falar também de carne, estamos a falar frescos. De frescos, estamos
11: frutas.
10: A falar de fruta, de legumes, o que significa que nós também fazemos um investimento financeiro na alimentação das pessoas.
8: Claro.
10: Por isso, nós não temos mais capacidade de fazer do que aquilo que nós fazemos.
8: Para responder a esta realidade, a Rosto Solidário apela à doação de alimentos não perecíveis, com prioridade para produtos como azeite, óleo, leite, conservas, cereais e bolachas. Os donativos podem ser entregues diretamente na sede da Associação, na Rua Mestre António Joaquim, em Santa Maria da Feira, mas também em várias escolas do concelho e nas missas dos missionários passionistas. No fim de semana de 17 e 18 de outubro, a equipa estará presente com a carrinha da instituição junto à comunidade para recolher os donativos. A Biblioteca Municipal de Santa Maria da Feira foi a única em Portugal a ser escolhida para acolher uma visita temática no âmbito de um encontro internacional sobre literacia e democracia. Profissionais de 16 países europeus, como Espanha, Itália, Bélgica, Dinamarca ou Grécia, vieram ao concelho para conhecer de perto o modelo de trabalho da biblioteca. Apesar de o edifício somar já 26 anos de história, os especialistas destacaram a modernidade das instalações, o excelente estado de conservação e a diversidade de serviços prestados à comunidade. Um dos pontos que mais impressionou a comitiva internacional foram os projetos de itinerância que levam a leitura e o acesso à informação a todas as freguesias do concelho. A iniciativa, promovida pelo Gabinete Europeu de Associações de Bibliotecas, serviu para debater o papel central destes espaços no fortalecimento da democracia e na promoção dos valores europeus. Fim de semana de grandes emoções nos relevados, com o arranque da primeira divisão distrital de Aveiro. A competição começa este sábado com 5 equipas de Santa Maria da Feira na luta pelos primeiros pontos da época. A bola rola às 3:30 da tarde deste sábado. O ADN recebe o Macieirense, enquanto o Canedo joga no terreno do Real Nogueirense. No domingo, o Romariz desloca-se ao campo do Mansores e o Sanguedo joga no reduto do Mosteiro de Aroca. Em casa, o Arrifanense mete forças com os Moris num dos jogos cartaz da ronda. A jornada de abertura fica completa com os encontros entre Cucujães e Paivense e o duelo entre Ronda e São Joanense B. Santa Maria da Feira voltou a ser reconhecida a nível nacional pela inovação nas políticas educativas e culturais. O projeto municipal Escolas que Fazem História, o Condado Somos Nós, Identidade, Território e Pertença, foi distinguido com uma menção honrosa nos Prémios Nacionais de Educação, na categoria de Cultura e Património. O galardão foi entregue à Vereadora da Educação, Beatriz Silva, em representação do município da Feira, durante a cerimónia promovida pela Beth Wayne, que decorreu no Sardual. Esta distinção nacional vem reconhecer o trabalho contínuo das escolas e da comunidade educativa feirense na valorização da história local, da identidade e do sentimento de pertença junto dos mais jovens.
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0: Bom dia, bom dia, bom dia, bom dia. Então, como está? Está tudo bem consigo? Olhe, por aqui também está. Vamos andando, pronto, um dia de cada vez, estamos por cá, o que é muitíssimo bom podermos estar cá e podermos mexer os dedinhos dos pés, porque há quem não consiga. E aproveite para ser feliz. 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
0: 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Vamos lá começar então com as suas mensagens nesta manhã. 913-150-848 Este é o número para pedir a sua música e fazer a sua dedicatória. Não se esqueça de assinar a sua mensagem para eu saber com quem estou a conversar. Assim torna-se mais fácil. E vamos começar com o nosso amigo Sr. Adriano de Lobão, que ele tem mais que fazer. Ele diz que hoje quer ouvir os Venga Boys e diz que é para dedicar à sua esposa. Bom dia, Paulinha, é o Sr. Adriano, e como é fim de semana vou dedicar a música dos Venga Boys para a minha esposa Maria Irene, filhota Paula Cristina, neta Laura Sofia, para o César Rezende Maceda, Bruno de Lourosa, António Silva de Arosa Lobão, para a Manuela Almeida de Canelas e Clementina de Azagães, para a Paula de Nadais, Cláudia Sousa de Oliveira de Azemães, para o Carlos Silva, esposa de Lai de São João da Madeira, Nuno Lima de São João de Ver, para a Paula Adriana de São Jorge, para a menina Inês e Sandra Ribeiro do Artesanato, tchau a Deus e saudinha da boa, diz o nosso amigo Sr. Adriano. Sr. Adriano, um bom fim de semana para si!

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1: Bom dia, alegria, bom dia, bom dia. Vamos lá então continuar com as suas mensagens nesta manhã de sexta-feira. 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Vamos continuar com as suas mensagens nesta manhã de sexta-feira. Vamos ter com quem? Deixe-me aqui ver. Adelaide de Lamas diz que quer uma música à nossa escolha. Diz que é para dedicar a todos que estão em sintonia. Quer dedicar-se a todos que estão à escuta. Olha, vai ser mesmo esta. Vai ser mesmo esta. Pronto. Para dedicar-se a nós, às princesas Inês e Nadine, Cláudia da Taboaça, Marília, Paulinha, Marisa, Cristina de São João da Madeira, para todos com um bom fim de semana. Sejam felizes, diz a Adelaide de Lamas. Muito obrigada, Adelaide. Um beijinho.

0: escritor.
1: Bom dia, bom dia, bom dia, bom dia, alegria, bom dia. Não, está calado, que isto não é para falar. Não, ainda não é para ler, não é para fazer isto. Estava eu a ouvir aqui uma música. Não, está, tem calma. E põe o meu telemóvel a preparar, ele não para. Não percebo o que é que se passa com este telemóvel. Bom dia, tia Paulinha. Hoje quero dedicar a Ágata aos meus pais, para a Minda, Sr. Canedo, para Rosa, Manuela, meu amigo Careca, para todas as amigas, para a tia Paulinha. Um bom fim de semana para todos. Beijinhos docinhos. Abraço apertadinho da Princesa Inês.

0: Bom dia, eu estou aqui com um problema muito sério no meu telemóvel. Ele ganhou vida! Ele ganhou vida! Ele ganhou vontade própria, não é vida, ganhou vontade própria. Eu mando parar, ele não para. Ele não para!
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0: 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O Bruno e a mãe Palmira querem ouvir Jamaican Bam Bam para dedicar a nós e a todos com um excelente fim de semana. Abreijos! Obrigada, Bruninho! Obrigada, Palmira! Um beijinho para vocês também!

É assim mesmo, Bruninho. Obrigada pela companhia, pela sintonia. Ora bem, ela quer ouvir o José Cid e eu vou-lhe passar uma música do José Cid própria para a sexta-feira, porque eu à sexta-feira só quero música animada. Vocês já sabem disso, não é? Portanto, não venham para cá com coisas que eu à sexta-feira só música animada, ai de vocês. A Celeste Oliveira quer ouvir o José Cid para dedicar a toda a família, colegas do Uber, para os amigos, para todos com votos de um bom fim de semana. Muito obrigada, beijinhos, tudo de bom. Vamos lá ficar, espera aí. Olha disto. Espera aí, porque eu me enganei. Está aqui.

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2: Bom dia, alegria! Bom dia, bom dia! Uma fantástica manhã para si, uma excelente sexta-feira. Já sabe que a sexta-feira queremos música animada, porque o que faz falta é animar a malta. 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Eu saio sempre de lá tão bem dispostinha. Eu já disse, não dá para levar um esquititito para casa. Mas quando eu acordar assim às 4 da manhã, só fazer assim, pum, cair para o lado. Não dá. Eles começam-se a rir. Eu deve ser lá, mas deve ser uma. Enfim, desde que eu não fale enquanto me estou. Porque eles também metem uma coisa assim aqui na boca para eu não. Para nós não. Temos sempre a tendência a fechar a boca. Mas está tudo certo, está tudo certo. Olha, é assim, e agora fora de brincadeiras, e nestas coisas eu gosto muito de partilhar com vocês, porque sei que vocês fazem parte um bocadinho de mim e eu faço um bocadinho parte de vocês. A prevenção está acima de tudo. E prevenir é crucial, muitas vezes, para evitar doenças gravíssimas. Doenças que depois podem despoletar, não é? Coisas mais sérias. Tentem sempre que possível pedir aos vossos médicos de família, ao médico, para realizarem estes exames de rotina. Eu sou, entre aspas, mais. Tenho que estar mais vigiada porque o meu pai faleceu de cancro de estômago e, portanto, há aqui um precedente familiar direto até e, portanto, temos que ter mais atenção, eu tenho que ter muito mais atenção. Mas quem fala desta doença fala de outras. Vocês peçam os exames que têm a fazer, porque é assim, é preferível se apanhar uma doença, não é, no início, em que ela é tratável, em que pode ser perfeitamente pronto, entre aspas, contornada, fazer os tratamentos e a coisa aligeirar, do que se detectar uma doença já numa fase em que já não há oportunidade de se fazer muita coisa. Portanto, pela vossa saúde, eu digo assim, pela vossa rica saúde, façam os exames que precisam, peçam aos médicos de família, porque ninguém sabe. Nós não sabemos o que vai dentro do nosso aparelho, não é? Da nossa máquina. e nós precisamos, você sentir, às vezes o corpo dá sinais. Eu posso comentar com vocês que a primeira vez que eu fiz este exame, e o meu pai faleceu em 2014, e nunca me tinham dito para eu fazer, mas eu, em 2022, eu por nada, e agora vou-me desculpar esta palavra, mas eu tenho que dizer, é o português, não é? Eu arrotava, em qualquer ocasião, arrotava iogurte, e eu não não comia iogurtes, eu não, laticínios é raro, porque não me caem bem no estômago, lá está, devido a esta patologia do meu pai. E eu falei com a médica de família, ela mandou-me realmente fazer os exames e detectaram uma gastrite crónica no estômago e aquela bactériazinha, a pylorizinha, que estava ativa. E andei a fazer tratamentos, aqueles comprimidos que muita gente sabe o que é, aqueles comprimidos que se tomam em 10 dias, que a gente ou morre ou mata, é isso, é ou morre dos comprimidos ou então tem que matar mesmo o bicho, porque ele tem mesmo que morrer, porque a gente fica a morrer também. Portanto, façam os vossos exames, não deixem para amanhã o que podem fazer hoje, porque é a vossa vida que está em jogo e é a vossa vida que merece ser tratada. 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É que ninguém tem pena de mim. Está aqui toda a gente a dizer bem feita, bom dia, bom, bem feita, bom feita, bem feita, bem feita. Bem feita. Uma tristeza. O Paulo Couto quer ouvir os Time Bandits com Endless Road para dedicar à minha esposa Maria, filhos André Couto e Luciana Couto, Fátima Soares, e para vocês de rádio, para todos os ouvintes da sintonia, bom fim de semana.

dia, bom dia, bom dia, bom dia, Paulinha, bom dia, uma fantástica manhã. Vamos ter com a Maria, ela diz que hoje quer ouvir In the Heat of the Night e diz que é para dedicar a todos que estão em sintonia e para nós também com votos de uma excelente sexta-feira. Olá, Inês! Inês, a minha Inês, vai quase a dormir no carro, mas vai ouvir a tia Paulinha, a minha riqueza boa do meu coração.

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1: Bom dia, são 10 horas.
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Vamos à música. Bom dia, alegria. Bom dia, bom dia, bom dia, bom dia. Vamos a mais mensagens. Já sabe que a sexta-feira é música animada, senão vocês levam todas raspanete. 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E vamos ter com a Rosa. Oh, Rosa, bonito, bonito. Ela diz que quer ligar ao marido Ângelo e filhos para toda a gente o costume, para a princesa Inês. A minha princesinha Inês vai no carro a dormir. Vai, vai. Faz ela muitíssimo bem. Faz ela muitíssimo bem. Vai dar um passeio com o pai e com a mãe. Faz ela muito bem. E diz que quer ligar para nós também, para todos, com um beijinho especial então para a princesinha Inês e para nós. Muito obrigada, oh Rosa. Um beijinho grande. Tudo de bom e uma excelente sexta-feira. Bonito, bonito.

Bonito, bonito, Tiago Navarro. Bom dia, Paulinha. Quero dedicar já a minha filha ao meu marido, para a Rosa Dolorosa, Carla Joaninha, para as restantes colegas, para a Patrícia Mota, Maria Santos, Teresa de Sangria e família, Paulinha e família, para a Rádio Sintonia. Um beijinho muito especial para a nossa Inês. Beijinhos para todos, diz a Sandrinha. Obrigada, Sandrinha. Beijinhos.

0: Pronto, Maria Gadu, nesta manhã. Vamos ter com o Carlos Silva. Ele quer dedicar-se à sua Adelaide Fernandes com muito amor e carinho. Quer dedicar à sua princesa, a todos os ouvintes, com votos de um bom fim de semana, em especial ao meu grande amigo, o Sr. Adriano, La Union, Lobo Hombre, en París. Beijinhos.
1: Bueno, amigo, yo creo que había llegado el momento de hacer algo como esto. Si hay una canción que podría definir este momento, es esta. Por todos vosotros, Lobo Hombre en París.

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8: É só para vos dizer que se eu estivesse a comer um chocolate, eu não me entalava. Agora ponho-me aqui a comer tostas e entalei-me. Por isso é que eu digo, meus queridos, minhas queridas, não... como que vos apetecer? Agora que eu entrei, agora não posso comer chocolates, essas coisas, é que me apetece. Mas se eu estivesse neste momento a comer um chocolatinho, uma bolachinha de chocolate, não acontecia como aconteceu. Então lembro-me com uma tosta. Eu estava aqui, ainda estou. Não é assim, não é possível uma coisa dessas. Eu até fiquei toda transpirada, senhores. Digo, só a mim, só a mim, só a mim. Olha, é assim, o Fernando Daniel com casa, eu não passo hoje, minha joinha, ou graça. Porque hoje é sexta-feira, é música animada. É dia de arrumar a casa. Hoje é um dia, à sexta-feira nós só passamos música mexida, está bem? Se quiser eu posso lhe passar o meu carro a picho, posso lhe passar os Modern Talking, posso lhe passar outro qualquer, mas não lhe posso passar música calma. E é que você me pede o Fernando Daniel a casa, não posso passar hoje. O Jesus não deixa. Não é o da seleção. O da seleção não quer saber dele para nada. Mas o Jesus não deixa. O Jorge Moreira, de Louredo. Estão a ver como ainda estou. Se fosse chocolate, não acontecia nada disto. Queria ouvir os Némanos para dedicar à esposa, filhos Daniel, Duarte e Matilde. Vocês estão-se a rir. Amigos da Onze. Para todos os colegas de trabalho e também para todos os ouvintes da sintonia, com bom fim de semana, beijos e abraços. Olhe, vou continuar a tossir.

Pronto, vamos lá continuar com mais mensagens. O nosso amigo Joaquim Sá de Labercos diz que quer uma música para dedicar a todos os ouvintes e à Paulinha com bom dia e um bom fim de semana. Muito obrigada, um abraço.

Hoje, Tears for Fears, Everybody Wants to Rule the World. Bom dia, gostava de ouvir Julian Cruz para dedicar-se à Branca, Soninha, Andrei, Emanuel, Nuno Lima, Sr. Fernando e ao pessoal da Cifial. Sou a Eliana.

Pronto, vamos lá então. Bom dia, quero ouvir Rod Stewart para as colegas de trabalho e Fátima Ferreira, para a minha filha e para vocês. Bom fim de semana, diz a Anabela Pardala. Muito obrigada, beijinhos.

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5: Bom dia, alegria! Bom dia, bom dia! Vamos lá então a mais pedidos nesta manhã. 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Boa sexta-feira, queria dedicar uma música à família, para a Maria Santos, Sandrinha, Princesa Inês, restantes colegas de trabalho, para a Paulinha, beijinhos, diz a Patrícia Mota, diz que hoje quer ouvir Blondie com Maria. Bom fim!

Bom dia com Maria. Bom dia, Paulinha Celeste, das Caldas de São Jorge. Quero ouvir Baltimore com Tarzan Boy para dedicar a todos os ouvintes, às meninas da Magnânia e a vocês da rádio com beijinhos. Obrigada.

Tarzan Boy, nesta manhã. Bom, de alegria, sou a Nandinha de Pindelo. Quero dedicar a música do Augusto Canário para o meu grupo Paula, Mafu, Alzira e Sandra, para todos os ouvintes e para todos com bom fim de semana, diz a Nandinha.

resposta. Pronto, está muito bem, sim senhora. Bom dia, para hoje quero ouvir o Zé Malhoa para dedicar à Cristina, Cláudia, senhora Bill e para os meus irmãos, filhos e netos, para todos da rádio, tudo de bom, diz a Olga Carvalho. Muito obrigada, Olga. Beijinho para si, tudo de bom.

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1: Bom dia, são 11 horas.
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0: Bom dia, bom dia. 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
0: Ser com a Teresa de Souto, ela queria ouvir o Zé Malhoa, mas tenho aqui os Dama com o Vítor Rodrigues, com o Vira Vira. Ela diz que é para dedicar à Princesa Inês, para a Paulinha, para o seu maridão, com muitos beijinhos para todos. Votos de um bom fim de semana. Muito obrigada, Teresa. Beijinhos.

0: Pronto, vamos lá, mais uma mensagem. Bom dia, gostaria de ouvir Mambo Number 5 para dedicar ao pessoal da Mari Cartão, Nono Lima, Branca Dias, Ana Santos, Vítor, Ricardo, Catarina, Fátima, para todos os ouvintes e para a Paulinha, um bom fim de semana, diz a Isabel de Moselos.
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Bega, Mambo No. 5. Bom dia, Paulinha. Quero ouvir Jorge Ferreira para dedicar ao pessoal de Mar e Cartão, para a Isabel de Bonzelos, Susana Mesquita, Fátima Belinha, Ana Santos, Laura para as gêmeas Valéria e Dulce Lima, Edito Nogueira, Ângela Oliveira, Nissa, Susana Carvalho, Anabela da Central de Lobão, para a avó Rosa Lima, Daniela Lima, tia Elizabeth, Bruninho, Andreia, Tavares, Eliana, Branca, Nando, Laurinda, Sónia, Rosa, Madrinha Glória da Vogembal, Manuela de Canelas e Clementina de Azagães, Senhor Adriano, para a Vilma, Minda, para as meninas de Magnani, para toda a equipa do Mundo da Fruta, para o enfermeiro Rui Santos e para ti, Paulinho, beijinhos, diz o Nuno Lima de São João de Verdes.

Juan Santana, chuva de arroz. Bom dia, Graça, quero ouvir John Lennon, Imagine. Música calma para sexta-feira, não dá. Para dedicar a todos com um beijinho, para todos da rádio. Espero que compreendam o nome da música, pois não sei escrever inglês. Eu percebi, mas é assim, ó joinha. Nós à sexta-feira só podemos passar a música mexida. Olha, mas tem aqui os Beatles. Pode ser. Tem que ser.

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1: 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A Cristina da São João da Madeira quer ouvir o Zé Felipe para dedicar às filhas Lara, Susana, Neto Bernardo, para o Marco, Sandra, para o Sandra e para o Oliveira, para a Dona Adusinda, Daniela, Adelaide Lamas, Tropa da Magnani, Bruno, Nuno, para as princesas Inês e Nadine, para todos da rádio com desejo de um bom fim de semana. Beijinhos. Muito obrigada, Cristina. Beijinhos.
3: Pega na lambada, pá.

Bom dia, Paulinha, quero ouvir-se Nuno Miguel. Não é Nuno Miguel, é Pedro Miguel. Com o Vagabundo, para ligar ao pessoal da Vogembal, Branca, Soninha, Alexandrina, Inês, Joana, Andreia, Laura, Glória, Olívia, Luca, Susana, Nando, para o Nuno Lima, da Mari Cartão, Fátima Alves, de São Paio de Oleiros, ao Hugo Ferreira e Cláudia Ribeiro, os meninos especiais, para todos com, para a Princesa Inês. Bom fim de semana, diz a Laurinda Rodrigues, de São Paio de Oleiros. Muito obrigada, Laurinda. Beijinho.

0: Vamos a mais um pedido. Bom dia, princesa Edith Nogueira. Hoje quero dedicar ao Nuno Lima, Fátima Rocha, André Tavares, Daniela Lima, Fátima Barros, Ângelo Oliveira, Joaninha, Genro, Fábio, para os meninos especiais, com um beijinho para todos. É um bom fim de semana. Diz que quer ouvir o Zé Amar. Muito obrigada. Um beijinho também para si. Bom dia, Marisol Amorim. Também quer ouvir o Zé Amaro, para dedicar a todo o auditório, aos meninos especiais, com excelente fim de semana.
1: Sejam todos bem-vindos. Quem pode levanta o braço, bate umas palmas, Arcozelo! Lá atrás está tudo bem disposto?

José Amaro, Cavaleiro Solitário. A Preciosa diz que hoje quero ouvir Manu, Batidão com Simona Mendes, Daqui para Sempre. Diz que é para dedicar para todos que estão em sintonia e para nós também. Muito obrigada, Preciosa. Um beijinho.

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4: Ora, vamos lá continuar e mais uma mensagem nesta manhã. Vamos ter com a Maria José, ela quer ouvir Dua Lipa para dedicar a nós, a todos que estão em sintonia, com votos de um bom fim de semana. 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

Vamos terminar? Ainda não, ainda não. Calma. Bom dia, Paulinha. Quero dedicar uma música à Princesa Inês, à Nadine e para ti também. Beijinhos, diz a Minda e o Canedo. Muito obrigada, Minda. Obrigada, Canedo. Um beijinho para vocês. Tudo de bom. Uma excelente sexta-feira.

Ricardo Henrique, Menina Veneno. Menina Veneno. Bom dia, quero ouvir K-Pop Golden para dedicar à minha amiga Cris Melo, à Sofia, à Liana, à Fafá, à Ana Garcês, à Goreta, todo o pessoal da Vogue Embala, à Alexandrina, à Laurinda, à Sónia, à Luísa, à Joana, à Olívia, à Laura, ao Nando, à Andreia, à Anissa, à Isabel de Mozelos, ao Nuno Lima, a todo o auditório, bom fim de semana, diz a Branca Dias. Obrigada, beijinhos.

Vamos terminar? Agora sim. 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Vamos terminar, o António diz que quer ouvir Rick Astley. Uma mexidinha, pois tem que ser, não é? Diz que queria predicar a todos com votos de uma excelente sexta-feira e um bom fim de semana. Não se esqueça que segunda-feira não há pedidos, está bem? Eu regresso na terça, está bem? Wish me luck. Bom fim de semana. She wants to dance with me. É o Rick Astley nesta manhã.

0: 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Bom fim de semana.
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2: Bom dia, são 12 horas.
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18: Boa tarde, o essencial da informação segue agora. A Assembleia Municipal de Santa Maria da Feira aprovou por maioria o pacote de impostos municipais para 2027. A medida injeta diretamente cerca de 1,2 milhões de euros na economia local, através do alívio fiscal aos munícipes e comerciantes do concelho. Entre as principais novidades está o alargamento da isenção do IMI para a habitação própria de 3 para 5 anos, além da eliminação total da derrama para pequenas empresas e comerciantes com volumes de negócio até 150 mil euros. Durante a sessão da Assembleia Municipal, o Presidente da Câmara, Amadeu Albergaria, sublinhou o impacto positivo das medidas e o foco na habitação e no apoio ao tecido empresarial.
19: A isenção da derrama dos sujeitos passivos com volume de negócios no ano anterior que não ultrapasse os 150 mil euros e esta é uma medida que vai direitinho aos pequenos empresários, em particular aos comerciantes. E já agora, por dados que levantamos, isto tem um impacto direto em 1.562 empresas, que representam 38,8% do tecido empresarial do município, que está sujeito à aplicação de derrama, que são 4.022 empresas. Estamos a ter como referência ao ano 2025. Isto quanto à derrama. Uma outra novidade para este ano é que nós propomos, no adicional do IMI, prorrogar por 2 anos a isenção do IMI. Portanto, o Estado isenta 3, nós isentamos mais 2, isenção de 5 anos. Esta medida do adicional do IMI vai direitinha com uma política clara de habitação, em particular uma política municipal de habitação para os jovens.
18: A bancada do PSD congratulou-se com a proposta, destacando o equilíbrio entre o alívio fiscal e a sustentabilidade das contas do município, como apontou o deputado social-democrata Carlos Seixas.
20: O PSD satisfaz-se sempre quando é possível baixar os impostos, como é o caso, e portanto, nesse particular, estamos agradados com a proposta, garantindo sempre que existe um equilíbrio entre as receitas e as despesas. Destaca-se aqui então a redução dos impostos sobre pequenos negócios, que permite sobretudo numa situação económica atual com a questão da inflação e dos custos de transportes elevados, dar alguma liquidez às pequenas empresas e com isenção, sobretudo o alargamento aqui da isenção de IMI de 3 para 5 anos, que na prática beneficia sobretudo os jovens, que são quem adquire a primeira habitação permanente pela primeira vez, que é o âmbito desta isenção.
18: Pelo PS, o deputado Daniel Gomes congratulou o Executivo pela isenção da derrama aos pequenos negócios, mas defendeu que se devia ter ido mais longe na redução do IMI para todas as famílias.
21: Decidiram isentar as empresas com um volume de negócios inferiores a 150 mil euros, era algo que nós defendíamos, valorizámos e congratulámos o Executivo por ter acompanhado o Partido Socialista nessa proposta, por, conforme o Sr. Presidente costuma dizer, evoluíram na vossa posição e ainda bem que evoluíram, achamos muito bem que o tenham feito. O Sr. Presidente preferiu criar um alargamento de uma isenção que beneficia poucos, não necessariamente aqueles que precisam, em vez de promover uma redução para todos. E podia fazê-lo. Com o custo de 500 mil euros, o senhor conseguia reduzir a taxa de IMI do 0,365 para 0,35, que é exatamente a proposta que o Partido Socialista defende. E neste momento são todos aqueles que precisam desta redução e não apenas de alguns. E, portanto, aquilo que nós entendemos e esperamos, daí a lógica da esperança, é que no futuro o senhor emende a mão, corrija quanto a nós este erro e faça como fez na derrama municipal, acompanhe o Partido Socialista também ao nível do Imposto Municipal sobre Imóveis, para termos uma política fiscal mais equilibrada e que chegue a todos.
18: Também a Iniciativa Liberal saudou a desoneração fiscal, mas propôs a realização de simulações para perceber até onde a autarquia podia baixar o IRS e o IMI.
22: Saudamos, por isso, a isenção de derrama para as empresas com volume de negócios até 150 mil euros e as medidas apresentadas relativamente ao IMI. Ainda assim, por uma questão de convicção, gostaríamos de ter ido mais longe, nomeadamente ao nível do IRS e da taxa de IMI. E deixamos por isso uma proposta muito concreta ao Executivo. Façamos um verdadeiro stress test às contas do município. Gostaríamos que o Executivo apresentasse à Assembleia Municipal simulações do impacto de diferentes cenários de redução fiscal. No IRS, por exemplo, qual seria o impacto de reduzir a participação municipal dos atuais 5% para 4,5%, ou mesmo 4%. E no IMI, qual seria o impacto de reduzir a taxa dos atuais 0,365% para 0,35%, ou eventualmente para um valor inferior? Não estamos a propor que se coloque em causa o equilíbrio das contas, os investimentos previstos ou a capacidade de resposta do município. Precisamos efetivamente o contrário. Queremos perceber com números qual é a margem efetivamente que existe.
18: Já o Chega votou contra a fixação das taxas de derrama, IMI e IRS. A deputada Juliana Carvalho argumentou que o município devia ter aliviado a carga fiscal sobre as maiores empresas geradoras de emprego e sobre as famílias afetadas pela inflação.
0: A manutenção da taxa no seu escalão máximo para sujeitos passivos com volume de negócios superior a 150 mil euros compromete a capacidade de atração de investimento do município. Numa conjuntura económica exigente, a aplicação do valor limite legal penaliza as empresas de maior dimensão e capacidade geradora de emprego, desincentivando o reinvestimento de capitais e criando uma desvantagem competitiva face a municípios vizinhos que optam por quadros fiscais mais favoráveis. Relativamente ao Imposto Municipal sobre Imóveis, em 2027, consideramos desadequada a manutenção do imposto neste patamar, ou seja, os 0,365%, face ao contexto macroeconómico atual, caracterizado pela pressão inflacionista e pela perda de rendimento disponível dos agregados familiares. Caberia ao Executivo Municipal promover uma redução gradual e progressiva desta taxa, aliviando o encargo financeiro que incide sobre a propriedade e a habitação própria permanente.
18: Os impostos municipais para 2027 foram aprovados por maioria na Assembleia Municipal. O pacote fiscal aprovado mantém ainda o IMI familiar para mais de 10 mil famílias feirenses, fixando a taxa geral do IMI nos 0,365% e a participação municipal no IRS em 5%. A Biblioteca Municipal de Santa Maria da Feira foi a única em Portugal a ser escolhida para acolher uma visita temática no âmbito de um encontro internacional sobre literacia e democracia. Profissionais de 16 países europeus, como Espanha, Itália, Bélgica, Dinamarca ou Grécia, vieram ao Conselho para conhecer de perto o modelo de trabalho da biblioteca. Apesar de o edifício somar já 26 anos de história, os especialistas destacaram a modernidade das instalações, o excelente estado de conservação e a diversidade de serviços prestados à comunidade. Um dos pontos que mais impressionou a comitiva internacional foram os projetos de itinerância que levam a leitura e o acesso à informação a todas as freguesias do Conselho. A iniciativa, promovida pelo Gabinete Europeu de Associações de Bibliotecas, serviu para debater o papel central destes espaços no fortalecimento da democracia e na promoção dos valores europeus. Numa altura em que o aumento do custo de vida continua a sufocar o orçamento de muitas famílias, a Rosto Solidário está a promover uma grande campanha de recolha de bens alimentares em Santa Maria da Feira. A iniciativa, que assinala o Dia Internacional para a Erradicação da Pobreza, decorre até 17 de outubro. Em entrevista à Rádio Sintonia, Paula Pereira, gestora financeira da instituição, explica que o aumento da procura tem deixado os recursos no limite.
2: A Rosto Solidário tem vindo sentir diretamente o efeito do aumento do custo de vida, sobretudo nas famílias que apoiamos. A campanha de alimentos já não é uma campanha, já não é uma novidade para a Rosto Solidário, nós, sim, já temos vindo a fazer essa campanha nos anos anteriores, mas esse ano a campanha tem um sentido especial. Por quê? Porque nós temos vindo a experienciar na Rosto Solidário prateleiras vazias, né? E isso significa que aumentou a procura, né, das famílias e por esses apoios que nós conseguimos prestar. Infelizmente, não conseguimos dar resposta a todas as necessidades das famílias, mas sim, nomeadamente, os alimentos, a gente sente, pronto.
18: Uma procura mais intensa.
2: Uma procura intensa, sim. E as prateleiras, por muitas e muitas vezes, vazias.
18: A Organização Não-Governamental para o Desenvolvimento apoia atualmente cerca de uma centena de agregados familiares. No entanto, Bárbara Gomes, coordenadora-geral da Rosto Solidário, alerta que a resposta social se torna cada vez mais desafiante e que as famílias já não conseguem fazer esticar a ajuda até ao final do mês.
3: Nós estamos a sentir cada vez mais que mesmo as famílias que nós apoiamos, o apoio não está a ser suficiente.
18: Okay.
3: A maior parte das famílias que nós apoiamos, que é 95% do apoio, é mensal. E nós começamos a receber telefonemas dessas famílias antes
18: do final do início do próximo mês.
3: A dizer que têm necessidades anteriores ao final do mês. O que nos deixa numa posição muito complicada, porque é muito complicado nós dizermos que não conseguimos dar esse apoio.
18: Sim.
3: Porque nós termos esse apoio, depois não temos apoio para as outras famílias.
18: A coordenadora aponta que espera um aumento do número de famílias apoiadas até ao final do ano.
3: Nós prevemos que a situação se complique cada vez mais, porque vai aumentar a luz, vai aumentar o gás, a renda. Conclusão, cada vez mais os pedidos vão aumentar. É assim, nós estamos no início de outubro.
18: Sim.
3: Nós já estamos a apoiar 100 agregados familiares. O ano passado, nós acabamos o ano com 120, por isso.
18: Estão à espera desse aumento também até ao final do ano.
3: Exatamente.
18: E daí a necessidade desta recolha de bens alimentares.
3: Exatamente.
18: Além dos bens não perecíveis recolhidos nesta campanha, Arrosto Solidário investe verbas próprias para garantir refeições completas e saudáveis a quem mais precisa, como explica Bárbara Gomes.
3: Nós temos a preocupação de os alimentos que nós damos são alimentos nutritivos. O que é que isto significa? Nós temos a preocupação de darmos alimentos às pessoas que
18: constituam uma alimentação saudável e completa.
3: Exatamente, e completa. Que as pessoas possam ir buscar nutrientes.
18: Sim.
3: A alimentação que
18: nós estamos
3: temos.
18: A falar apenas de massa, arroz ou leite, por exemplo, não é? Vai muito além disso.
3: Estamos a falar também de carne, estamos a falar de fresco, estamos a falar de fruta, de legumes, o que significa que nós também fazemos um investimento financeiro na alimentação das pessoas.
18: Claro.
3: Por isso, nós não temos mais capacidade de fazer do que aquilo que nós fazemos.
18: Para responder a esta realidade, Arrosto Solidário apela à doação de alimentos não perecíveis, com prioridade para produtos como azeite, óleo, leite, conservas, cereais e bolachas. Os donativos podem ser entregues diretamente na sede da Associação, na Rua Mestre António Joaquim, em Santa Maria da Feira, mas também em várias escolas do concelho e nas missas dos missionários passionistas. No fim de semana de 17 e 18 de outubro, a equipa estará presente com a carrinha da instituição junto à comunidade para recolher os donativos. A Associação de Futebol de Aveiro e a GNR reuniram-se para reforçar a segurança nos campos e pavilhões da região. As duas entidades definiram uma estratégia conjunta que prevê reuniões semanais de acompanhamento com os setores da arbitragem e da disciplina, além de um melhor planeamento nas alterações aos horários dos jogos. Para prevenir episódios de violência, estão também previstas ações de sensibilização direcionadas a dirigentes de clubes e a pais dos atletas da formação, promovendo o fair play no futebol distrital. Criatividade, luz e muita adrenalina prometem invadir a urbanização Quinta do Arieiro, em São João de Ver, já este sábado, 10 de outubro. Os Malapeiros Rolantes organizam a outra descida mais louca da Malápia, um evento que estreia este ano uma versão noturna cheia de cor e novidades para todas as idades. O programa arranca às 5h30 da tarde com a estreia da descida Malapeirinha, dedicada a crianças dos 8 aos 15 anos. Segue-se um sunset com DJ a partir das 7h30 e às 8h30 da noite dá-se o arranque da tão aguardada prova noturna. Vítor Duarte, presidente dos Malapeiros Rolantes, convida a população a juntar-se à festa na Quinta do Arieiro.
4: Sábado, dia 10, às 5h30 e às 8h30 da noite, na urbanização da Quinta do Arieiro em São João de Ver, vamos ter a descida mais louca da Malápia, noturna. Às 5h30 para as crianças. Portanto, vamos abrir a pista para as crianças dos 8 aos 15 anos, porque queremos também que as teenagers comecem a sentir aquilo que é a adrenalina da descida mais louca da Malápia. E às 8 da noite vamos iluminar o céu da Quinta do Arieiro, porque será extraordinário aquilo que vamos fazer. Teremos o sunset do outono, às 7h30, com um DJ que vem de Passos Ferreira, precisamente, o Dominique, e teremos também comes e bebes lá na Quinta da Rua da Quinta do Arieiro. Portanto, 5h30, descida kids, 7h30, jantar, 8h30, descida noturna. Todos que queiram se divertir, todos que queiram vir aplaudir a criatividade das dezenas de carros já inscritos, serão todos bem-vindos à urbanização do Quinto do Arieiro.
18: Além do espetáculo sobre rodas, o evento conta com o serviço de comes e bebes e animação ao longo de toda a noite na Quinta do Arieiro, em São João de Ver.
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1: Boa tarde. São 13 horas.
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2: 13 e 11.

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3: 21 graus.

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1: Boa tarde, são 14 horas.
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1: Diretamente de Belo Horizonte, Luan City 2.0.

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1: Boa tarde. São 15 horas.
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1: Boa tarde, são 16 horas.
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1: Boa tarde, são 17 horas.
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0: 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Boa tarde, o essencial da informação segue já a seguir. A Biblioteca Municipal de Santa Maria da Feira foi a única em Portugal a ser escolhida para acolher uma visita temática no âmbito de um encontro internacional sobre literacia e democracia. Profissionais de 16 países europeus, como Espanha, Itália, Bélgica, Dinamarca ou Grécia, vieram ao concelho para conhecer de perto o modelo de trabalho da biblioteca. Apesar de o edifício somar já 26 anos de história, os especialistas destacaram a modernidade das instalações, o excelente estado de conservação e a diversidade de serviços prestados à comunidade. Um dos pontos que mais impressionou a comitiva internacional foram os projetos de itinerância que levam a leitura e o acesso à informação a todas as freguesias do concelho. A iniciativa, promovida pelo Gabinete Europeu de Associações de Bibliotecas, serviu para debater o papel central destes espaços no fortalecimento da democracia e na promoção dos valores europeus. Numa altura em que o aumento do custo de vida continua a sufocar o orçamento de muitas famílias, a Rosto Solidário está a promover uma grande campanha de recolha de bens alimentares em Santa Maria da Feira. A iniciativa, que assinala o Dia Internacional para a Erradicação da Pobreza, decorre até 17 de outubro. Em entrevista à Rádio Sintonia, Paula Pereira, gestora financeira da instituição, explica que o aumento da procura tem deixado os recursos no limite.
5: Bom, a Rosto Solidário tem vindo sentir diretamente o efeito do aumento do custo de vida, sobretudo nas famílias que apoiamos. A campanha de alimentos já não é uma campanha, já não é uma novidade para a Rosto Solidário, nós, sim, já temos vindo a fazer essa campanha nos anos anteriores, mas esse ano a campanha tem um sentido especial. Por quê? Porque nós temos vindo a experienciar na Rosto Solidário prateleiras vazias, né? E isso significa que aumentou a procura, né, das famílias, e por esses apoios que nós conseguimos prestar. Infelizmente, não conseguimos dar resposta a todas as necessidades das famílias, mas sim, nomeadamente, os alimentos, a gente sente, pronto.
0: Uma procura mais intensa.
5: Uma procura intensa, sim. E as prateleiras, por muitas e muitas vezes, vazias.
0: A Organização Não Governamental para o Desenvolvimento apoia atualmente cerca de uma centena de agregados familiares. No entanto, Bárbara Gomes, coordenadora-geral da Rosto Solidário, alerta que a resposta social se torna cada vez mais desafiante e que as famílias já não conseguem fazer esticar a ajuda até ao final do mês.
6: Nós estamos a sentir cada vez mais que mesmo as famílias que nós apoiamos, o apoio não está a ser suficiente.
0: Okay.
6: A maior parte das famílias que nós apoiamos, que é 95% do apoio, é mensal. E nós começamos a receber telefonemas dessas famílias antes
0: do final do início do próximo mês.
6: A dizer, sim, que têm necessidades anteriores ao final do mês. O que nos deixa numa posição muito complicada, porque é muito complicado nós dizermos que não conseguimos dar esse apoio.
0: Sim.
6: Porque nós termos esse apoio, depois não temos apoio para as outras famílias.
0: A coordenadora aponta que espera um aumento do número de famílias apoiadas até ao final do ano.
6: Nós prevemos que a situação se complique cada vez mais, porque vai aumentar a luz, vai aumentar o gás, a renda. Conclusão, cada vez mais os pedidos vão aumentar. É assim, nós estamos no início de outubro.
0: Sim.
6: Nós já estamos a apoiar 100 agregados familiares. O ano passado, nós acabamos o ano com 120, por isso.
0: Estão à espera desse aumento também até ao final do ano.
6: Exatamente.
0: E daí a necessidade desta recolha de bens alimentares.
6: Exatamente.
0: Além dos bens não perecíveis recolhidos nesta campanha, a Rosto Solidário investe verbas próprias para garantir refeições completas e saudáveis a quem mais precisa, como explica a Bárbara Gomes.
6: Nós temos a preocupação de os alimentos que nós damos são alimentos nutritivos. O que é que isto significa? Nós temos a preocupação de darmos alimentos às pessoas que
0: constituam uma alimentação saudável e completa.
6: Exatamente, e completa. Que as pessoas possam ir buscar nutrientes.
0: Sim.
6: A alimentação que
0: nós estamos
6: temos.
0: A falar apenas de massa, arroz ou leite, por exemplo, não é? Vai muito além disso.
6: Estamos a falar também de carne, estamos a falar de fresco, estamos a falar de fruta, de legumes, o que significa que nós também fazemos um investimento financeiro na alimentação das pessoas.
0: Claro.
6: Por isso, nós não temos mais capacidade de fazer do que aquilo que nós fazemos.
0: Para responder a esta realidade, a Rosto Solidário apela à doação de alimentos não perecíveis, com prioridade para produtos como azeite, óleo, leite, conservas, cereais e bolachas. Os donativos podem ser entregues diretamente na sede da Associação, na Rua Mestre António Joaquim, em Santa Maria da Feira, mas também em várias escolas do concelho e nas missas dos missionários passionistas. No fim de semana de 17 e 18 de outubro, a equipa estará presente com a carrinha da instituição junto à comunidade para recolher os donativos. A Associação de Futebol de Aveiro e a GNR reuniram-se para reforçar a segurança nos campos e pavilhões da região. As duas entidades definiram uma estratégia conjunta que prevê reuniões semanais de acompanhamento com os setores da arbitragem e da disciplina, além de um melhor planeamento nas alterações aos horários dos jogos. Para prevenir episódios de violência, estão também previstas ações de sensibilização direcionadas a dirigentes de clubes e a pais dos atletas da formação, promovendo o fair play no futebol distrital. Criatividade, luz e muita adrenalina prometem invadir a urbanização Quinta do Arieiro, em São João de Ver, já este sábado, 10 de outubro. Os Malapeiros Rolantes organizam a outra descida mais louca da Malápia, um evento que estreia este ano uma versão noturna cheia de cor e novidades para todas as idades. O programa arranca às 5h30 da tarde com a estreia da descida Malapeirinha, dedicada a crianças dos 8 aos 15 anos. Segue-se um sunset com DJ a partir das 7h30 e às 8h30 da noite dá-se o arranque da tão aguardada prova noturna. Vítor Duarte, presidente dos Malapeiros Rolantes, convida a população a juntar-se à festa na Quinta do Arieiro.
7: Sábado, dia 10, às 5h30 e às 8h30 da noite, na urbanização da Quinta do Arieiro em São João de Ver, vamos ter a descida mais louca da Malápia noturna. Às 5h30 para as crianças. Portanto, vamos abrir a pista para as crianças dos 8 aos 15 anos, porque queremos também que as teenagers comecem a sentir aquilo que é a adrenalina da descida mais louca da Malápia. E às 8 da noite vamos iluminar o céu da Quinta do Arieiro, porque será extraordinário aquilo que vamos fazer. Teremos o sunset de outono às 7h30 com um DJ que vem de Passos Ferreira, precisamente, o Dominique, e teremos também comes e bebes lá na Quinta da Quinta do Arieiro. Portanto, 5h30 descida kids, 7h30 jantar, 8h30 descida noturna. Todos que queiram se divertir, todos que queiram vir aplaudir a criatividade das dezenas de carros já inscritos, serão todos bem-vindos à organização do Quinta do Arieiro.
0: Além do espetáculo sobre rodas, o evento conta com serviço de comes e bebes e animação ao longo de toda a noite na Quinta do Arieiro, em São João de Ver. 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
1: Boa tarde. São 18 horas.
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1: Boa tarde, são 19 horas.
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1: Boa noite. São 20 horas.
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1: Boa noite, são 21 horas.
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0: 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Boa noite, o essencial da informação segue já a seguir. A Assembleia Municipal de Santa Maria da Feira aprovou por maioria o pacote de impostos municipais para 2027. A medida injeta diretamente cerca de 1,2 milhões de euros na economia local, através do alívio fiscal aos munícipes e comerciantes do concelho. Entre as principais novidades está o alargamento da isenção do IMI para a habitação própria de 3 para 5 anos, além da eliminação total da derrama para pequenas empresas e comerciantes com volumes de negócio até 150 mil euros. Durante a sessão da Assembleia Municipal, o Presidente da Câmara, Amadeu Albergaria, sublinhou o impacto positivo das medidas e o foco na habitação e no apoio ao tecido empresarial.
5: A isenção da derrama dos sujeitos passivos com volume de negócios no ano anterior que não ultrapasse os 150 mil euros, e esta é uma medida que vai direitinho aos pequenos empresários, em particular aos comerciantes. E já agora, portanto, se levantamos, isto tem um impacto direto em 1.562 empresas, que representam 38,8% do tecido empresarial do município, que está sujeito à aplicação de derrama, que são 4.022 empresas. Estamos a ter como referência ao ano 2025. Isto quanto à derrama. Uma outra novidade para este ano é que nós propomos, no adicional do IMI, prorrogar por 2 anos a isenção do IMI. Portanto, o Estado isenta 3, nós isentamos mais 2, isenção de 5 anos. Esta medida do adicional do IMI vai direitinha como uma política clara de habitação, em particular uma política municipal de habitação para os jovens.
0: A bancada do PSD congratulou-se com a proposta, destacando o equilíbrio entre o alívio fiscal e a sustentabilidade das contas do município, como apontou o deputado social-democrata Carlos Seixas.
6: O PSD satisfaz-se sempre quando é possível baixar os impostos, como é o caso, e portanto, nesse particular, estamos agradados com a proposta, garantindo sempre que existe um equilíbrio entre as receitas e as despesas. Destaca-se aqui então a redução dos impostos sobre pequenos negócios, que permite, sobretudo numa situação económica atual com a questão da inflação e dos custos de transportes elevados, dar alguma liquidez às pequenas empresas, e com a isenção, sobretudo o alargamento aqui da isenção de IMI de 3 para 5 anos, que na prática beneficia sobretudo os jovens, que são quem adquire a primeira habitação permanente pela primeira vez, que é o âmbito desta isenção.
0: Pelo PS, o deputado Daniel Gomes congratulou o Executivo pela isenção da derrama aos pequenos negócios, mas defendeu que se devia ter ido mais longe na redução do IMI para todas as famílias.
7: Decidiram isentar as empresas com um volume de negócios inferior a 150 mil euros, era algo que nós defendíamos, valorizamos e congratulamos o Executivo por ter acompanhado o Partido Socialista nessa proposta, por, conforme o Sr. Presidente costuma dizer, evoluíram na vossa posição, e ainda bem que evoluíram, achamos muito bem que o tenham feito. O Sr. Presidente preferiu criar um alargamento de uma isenção que beneficia poucos, não necessariamente aqueles que precisam, em vez de promover uma redução para todos. e podia fazê-lo. Com o custo de 500 mil euros, o senhor conseguia reduzir a taxa de IMI do 0,365 para 0,35, que é exatamente a proposta que o Partido Socialista defende. E neste momento são todos aqueles que precisam desta redução e não apenas de alguns. E, portanto, aquilo que nós entendemos e esperamos, daí a lógica da esperança, é que no futuro o senhor emende a mão, corrija quanto a nós este erro e faça como fez na derrama municipal, acompanhe o Partido Socialista também ao nível do imposto municipal sobre imóveis para termos uma política fiscal mais equilibrada e que chegue a todos.
0: Também a Iniciativa Liberal saudou a desoneração fiscal, mas propôs a realização de simulações para perceber até onde a autarquia podia baixar o IRS e o IMI.
8: Saudamos por isso a isenção de derrama para as empresas com volume de negócios até 150 mil euros e as medidas apresentadas relativamente ao IMI. Ainda assim, por uma questão de convicção, gostaríamos de ter ido mais longe, nomeadamente ao nível do IRS e da taxa de IMI. E deixamos por isso uma proposta muito concreta ao Executivo. Façamos um verdadeiro stress test às contas do município. Gostaríamos que o Executivo apresentasse à Assembleia Municipal simulações do impacto de diferentes cenários de redução fiscal. No IRS, por exemplo, qual seria o impacto de reduzir a participação municipal dos atuais 5% para 4,5%, ou mesmo 4%. E no IMI, qual seria o impacto de reduzir a taxa dos atuais 0,365% para 0,35%, ou eventualmente para um valor inferior? Não estamos a propor que se coloque em causa o equilíbrio das contas, os investimentos previstos ou a capacidade de resposta do município. Precisamos efetivamente o contrário. Queremos perceber com números qual é a margem efetivamente que existe.
0: Já o Chega votou contra a fixação das taxas de derrama, IMI e IRS. A deputada Juliana Carvalho argumentou que o município devia ter aliviado a carga fiscal sobre as maiores empresas geradoras de emprego e sobre as famílias afetadas pela inflação.
9: A manutenção da taxa no seu escalão máximo para sujeitos passivos com volume de negócios superior a 150 mil euros compromete a capacidade de atração de investimento do município. Numa conjuntura económica exigente, a aplicação do valor limite legal penaliza as empresas de maior dimensão e capacidade geradora de emprego, desincentivando o reinvestimento de capitais e criando uma desvantagem competitiva face a municípios vizinhos que optam por quadros fiscais mais favoráveis. Relativamente ao Imposto Municipal sobre Imóveis, em 2027, consideramos desadequada a manutenção do imposto neste patamar, ou seja, os 0,365%, face ao contexto macroeconómico atual, caracterizado pela pressão inflacionista e pela perda de rendimento disponível dos agregados familiares. Caberia ao Executivo Municipal promover uma redução gradual e progressiva desta taxa, aliviando o encargo financeiro que incide sobre a propriedade e a habitação própria permanente.
0: Os impostos municipais para 2027 foram aprovados por maioria na Assembleia Municipal. O pacote fiscal aprovado mantém ainda o IMI familiar para mais de 10 mil famílias feirenses, fixando a taxa geral do IMI no 0,365% e a participação municipal no IRS em 5%. A Biblioteca Municipal de Santa Maria da Feira foi a única em Portugal a ser escolhida para acolher uma visita temática no âmbito de um encontro internacional sobre literacia e democracia. Profissionais de 16 países europeus, como Espanha, Itália, Bélgica, Dinamarca ou Grécia, vieram ao concelho para conhecer de perto o modelo de trabalho da biblioteca. Apesar de o edifício somar já 26 anos de história, os especialistas destacaram a modernidade das instalações, o excelente estado de conservação e a diversidade de serviços prestados à comunidade. Um dos pontos que mais impressionou a comitiva internacional foram os projetos de itinerância que levam a leitura e o acesso à informação a todas as freguesias do concelho. A iniciativa, promovida pelo Gabinete Europeu de Associações de Bibliotecas, serviu para debater o papel central destes espaços no fortalecimento da democracia e na promoção dos valores europeus. Numa altura em que o aumento do custo de vida continua a sufocar o orçamento de muitas famílias, Arrosto Solidário está a promover uma grande campanha de recolha de bens alimentares em Santa Maria da Feira. A iniciativa, que assinala o Dia Internacional para a Erradicação da Pobreza, decorre até 17 de outubro. Em entrevista à Rádio Sintonia, Paula Pereira, gestora financeira da instituição, explica que o aumento da procura tem deixado os recursos no limite.
10: O Arrosto Solidário tem vindo sentir diretamente o efeito do aumento do custo de vida, sobretudo nas famílias que apoiamos. A campanha de alimentos já não é uma campanha, já não é uma novidade para o Arrosto Solidário, nós, sim, já temos vindo a fazer essa campanha nos anos anteriores, mas esse ano a campanha tem um sentido especial. Por quê? Porque nós temos vindo a experienciar na Arrosto Solidário prateleiras vazias, né? E isso significa que aumentou a procura, né, das famílias, e por esses apoios que nós conseguimos prestar. Infelizmente, não conseguimos dar resposta a todas as necessidades das famílias, mas sim, nomeadamente, os alimentos, a gente sente, pronto.
0: Uma procura mais intensa.
10: Uma procura intensa, sim. E as prateleiras, por muitas e muitas vezes, vazias.
0: A Organização Não Governamental para o Desenvolvimento apoia atualmente cerca de uma centena de agregados familiares. No entanto, Bárbara Gomes, coordenadora-geral da Arrosto Solidário, alerta que a resposta social se torna cada vez mais desafiante e que as famílias já não conseguem fazer esticar a ajuda até ao final do mês.
11: Nós estamos a sentir cada vez mais que mesmo as famílias que nós apoiamos, o apoio não está a ser suficiente.
0: Okay.
11: A maior parte das famílias que nós apoiamos, que é 95% do apoio, é mensal. E nós começamos a receber telefonemas dessas famílias antes
0: do final do início do próximo mês.
11: A dizer, sim, que têm necessidades anteriores ao final do mês. O que nos deixa numa posição muito complicada, porque é muito complicado nós dizermos que não conseguimos dar esse apoio.
0: Sim.
11: Porque nós termos esse apoio, depois não temos apoio para as outras famílias.
0: A coordenadora aponta que espera um aumento do número de famílias apoiadas até ao final do ano.
11: Nós prevemos que a situação se complique cada vez mais, porque vai aumentar a luz, vai aumentar o gás, a renda. Conclusão, cada vez mais os pedidos vão aumentar. É assim, nós estamos no início de outubro,
0: sim,
11: nós já estamos a apoiar 100 agregados familiares. O ano passado, nós acabamos o ano com 120, por isso.
0: Estão à espera desse aumento também até,
11: exatamente,
0: ao final do ano.
11: Exatamente.
0: E daí a necessidade desta recolha,
11: exatamente,
0: de bens alimentares.
11: Exatamente.
0: Além dos bens não perecíveis recolhidos nesta campanha, Arrosto Solidário investe verbas próprias para garantir refeições completas e saudáveis a quem mais precisa, como explica Bárbara Gomes.
11: Nós temos a preocupação de os alimentos que nós damos são alimentos nutritivos. O que é que isto significa? Nós temos a preocupação de darmos alimentos às pessoas que
0: constituam uma alimentação saudável e completa.
11: Exatamente, e completa. Que as pessoas possam ir buscar nutrientes.
0: Sim.
11: A alimentação que
0: nós estamos
11: temos.
0: A falar apenas de massa, arroz ou leite, por exemplo.
11: Não,
0: não é? Vai muito
11: a
0: além
11: falar
0: disso.
11: Também de carne, estamos a falar de fresco, estamos
0: frutas.
11: A falar de fruta, de legumes, o que significa que nós também fazemos um investimento financeiro na alimentação das pessoas.
0: Claro.
11: Por isso, nós não temos mais capacidade de fazer do que aquilo que nós fazemos.
0: Para responder a esta realidade, Arrosto Solidário apela à doação de alimentos não perecíveis, com prioridade para produtos como azeite, óleo, leite, conservas, cereais e bolachas. Os donativos podem ser entregues diretamente na sede da Associação, na Rua Mestre António Joaquim, em Santa Maria da Feira, mas também em várias escolas do concelho e nas missas dos missionários passionistas. No fim de semana de 17 e 18 de outubro, a equipa estará presente com a carrinha da instituição junto à comunidade para recolher os donativos. A Associação de Futebol de Aveiro e a GNR reuniram-se para reforçar a segurança nos campos e pavilhões da região. As duas entidades definiram uma estratégia conjunta que prevê reuniões semanais de acompanhamento com os setores da arbitragem e da disciplina, além de um melhor planeamento nas alterações aos horários dos jogos. Para prevenir episódios de violência, estão também previstas ações de sensibilização direcionadas a dirigentes de clubes e a pais dos atletas da formação, promovendo o fair play no futebol distrital. Criatividade, luz e muita adrenalina prometem invadir a urbanização Quinta do Arieiro, em São João de Ver, já este sábado, 10 de outubro. Os Malapeiros Rolantes organizam a outra descida mais louca da Malápia, um evento que estreia este ano uma versão noturna cheia de cor e novidades para todas as idades. O programa arranca às 5h30 da tarde com a estreia da descida Malapeirinha, dedicada a crianças dos 8 aos 15 anos. Segue-se um sunset com DJ a partir das 7h30 e às 8h30 da noite dá-se o arranque da tão aguardada prova noturna. Vítor Duarte, presidente dos Malapeiros Rolantes, convida a população a juntar-se à festa na Quinta do Arieiro.
12: Sábado, dia 10, às 5h30 e às 8h30 da noite, na urbanização da Quinta do Arieiro em São João de Ver, vamos ter a descida mais louca da Malápia, noturna. Às 5h30 para as crianças. Portanto, vamos abrir a pista para as crianças dos 8 aos 15 anos, porque queremos também que as teenagers comecem a sentir aquilo que é a adrenalina da descida mais louca da Malápia, e às 8 da noite vamos iluminar o céu da Quinta do Arieiro, porque será extraordinário aquilo que vamos fazer. Teremos o sunset do outono às 7h30 com um DJ que vem de Passos Ferreira, precisamente, o Dominique, e teremos também comes e bebes lá na Quinta da Revolução da Quinta do Arieiro. Portanto, 5h30 descida kids, 7h30 jantar, 8h30 descida noturna. Todos que queiram se divertir, todos que queiram vir aplaudir a criatividade das dezenas de carros já inscritos, serão todos bem-vindos à organização do Quinta do Arieiro.
0: Além do espetáculo sobre rodas, o evento conta com o serviço de comes e bebes e animação ao longo de toda a noite na Quinta do Arieiro, em São João de Ver.
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1: Boa noite, são 22 horas.
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1: Vinte e duas, nove.

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1: De hoje, 46.

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1: Boa noite. São 23 horas.
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4: 14 graus.

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1: E 43, 47.

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1: Bom dia.
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1: 13 graus.
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2: Meia-noite e 50.
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1: Bom dia, uma hora.
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